0: What a day.
1: Never been done.
2: Yaba!
1: Damn, ah. Fuck yeah.
3: Foi, mais um.
1: Aê, cara. Flip, thanks, G.
4: E aí, pai? Vem?

0: gente ganhava lá alguma coisa na premiação lá, vendia e fazia o dinheiro de volta para a cidade.
1: We had to make it happen somehow to go back home, so that's how I got better. I used to live in this room, me, my brother and my sister in this room.
2: Situação financeira na época não era boa, né? Eu também não gostava que ele estava no skate naquela época. Eu não sabia, né? E um dia teve uma pessoa do lado da pista de skate que falou para mim que falou: "Thiago vai ser profissional, hein, no skate". Eu falei: "Será?
1: King of the skate park. That's funny, bro.
3: King of Brazil. So which trophy is most important to you?
1: This one is like 2011, my first time in US. I got this in Tampa.
3: That shit's tight.
1: Yeah, so they paid for me to go back the next year and skate Tampa again.
3: Oh,
1: yeah,
3: okay. Random. Crowd's favorite. My favorite.
1: Yeah. You're my favorite. Thank you.
3: I love Thiago.
1: I love you too, brother.
3: So we've seen where Thiago comes from. Now let's go to the big city of Sao Paulo to see where the journey continued. Estação Conceição.
1: Yeah.
3: What is this place?
1: This is a very special place for us. We have a lot of good memories here, and we enjoy so much that we don't want to leave, so we just stay here, everyone together, skating. And then when we're tired, we sit under the stairs, all together, kind of like sleep, and then just put the board here and lay on the board, you know.
3: Under this thing?
1: Yeah. We didn't have money, we didn't have like almost nothing, but we were so happy, like enjoying this moment together. Like it was amazing, you know. It was made who I am today, you know.
3: It's like a vida de vagabundo.
1: It's exactly.
3: Vagabundo.
1: Vagabundo de rua. Exactly.
4: O Thiago nasceu com força de vontade, com muita garra, tá ligado? E ele se dedica pra ele estar onde ele tá hoje, tá ligado?
5: A história dele é totalmente superação e dedicação. Até ele vir lá do interior, vir pra cá, é deixar a família dele lá, deixar a área de conforto dele e enfrentar tudo que foi aqui na cidade de São Paulo, né? Difícil, porque naquela época mesmo não tinha ninguém que ajudava a gente, assim, né? Era tudo a nossa força de vontade de ir atrás do nosso sonho, de conquistar as paradas. Aí a gente andava, tipo, 12 horas por dia, sem comer, sem nada, tipo, indo pra todos os lugares dessa cidade.
1: And this, like, every single day, until I met Castillo, and then I never sleep in the street anymore. My homie, Fabio. Madars.
3: Nice to meet you.
1: Yeah, I met him when I was 10 in São Paulo for a while. He was already a pro skater. He always helps so many people that come like from outside, like me.
6: Ele tinha na época uns 14, 15 anos. E eu já olhei assim e já falei, meu, esse moleque é diferente tudo. Nesse meio tempo, ele não tinha lugar pra ficar. Ficou em casa, ia, vou ficar 3 dias, 4 dias, acabou ficando um mês, 2 meses. Fez entrevista pra revista, fez vídeo. Acabamos tirando o passaporte dele, a documentação dele, para ele viajar. Então, cara, foi um meio tempo assim, foi muito positivo, foi muito style.
7: Seeing him skate live, it was just one of those things where you just know. It's just, there's something there that you can't explain, but you know that is special. Only a couple tricks, and you already know, like, this is it. Like, he has something that nobody else has.

Eu nasci no Rio de Janeiro, em Campo Grande. Eu comecei a andar de skate em 2007. Eu tinha 7 anos. Eu costumava brincar perto da casa da minha mãe, numa praça. Jogava futebol, tinha uma quadra. E também tinha uma mini ramp, tinha uma pista de skate. E aí, às vezes, eu descia de garrafa, escorregava. Sabe a garrafa pet? Eu pegava e escorregava de garrafa. Aí eu comecei a ir de tênis, aí eles me ensinavam com o skate deles, porque na época minha mãe não tinha condições de me dar um skate. Aí minha mãe me deu um skate depois de um ano, no meu aniversário de 8 anos. Aí a partir dali eu nunca mais parei de andar, tá ligado? Como eu comecei muito cedo ali, 7 para 8 anos, eu enfrentei muito preconceito lá no bairro. Passava, a galera, ah, moleque macho, tipo, mulher macho, sabe? Essas coisas assim, né? Preconceito. Por ser uma menina andando de skate, e como nessa época não tinha tanta menina, eu andava mais com os meninos, né?

0: nesse bairro que eu cresci, em Campo Grande, lá no Rio, tinha uns campeonatos lá, lá na praça que eu comecei a andar. E aí eu tava ganhando os campeonatos, né? Como eu era muito pequena, minha mãe não podia me acompanhar muito, porque ela trabalhava muito. E aí, só quando eu fiz uns 10, 11 anos, ela começou a me levar pros campeonatos. E só que aí, tipo, tinha mais campeonato masculino, né? Aí, como eu era criança, eu participava muito do mirim com os meninos, né? Mas na maioria dos campeonatos não tinha feminino mesmo naquela época, entendeu?
1: Vitória!
2: Bom dia!
1: Bom dia!
2: All good?
1: Good. Yeah. Thank you for welcoming us to your house.
2: All good. They are my first trophies, like 2009 and 2010.
1: So how many first places did you get?
2: I don't know.
1: This is all first places?
2: Yes. Campeão brasileiro, like...
1: Champion of Brazil? Champion,
2: yeah.
1: So how many
2: 2017.
1: Times? 2017. That was the first time you turned champion in Brazil?
2: Yeah, and the only time. Yeah. The only one. This one is a Adidas project, Das Americas. It's from 2019. We went to Mexico City, Argentina, and São Paulo. Hill skate streets, you know, like my first video park. So it's so important for me.
1: Pretty good for the first video part.
2: Thank you. The whole thing started in Thrasher with this one. My first AG. It's so crazy, like things now is happening for me, you know? So now on Thrasher and it's like a dream come true, you know?
0: Em relação à moda, em relação a comerciais, a maioria das marcas estão aqui em São Paulo. Então, quando eu vim pra cá, cresceu bastante o número de trabalhos oferecidos pra mim, assim, né? E às vezes tá fazendo propaganda de um produto que você não costuma usar na sua vida cotidiana. Mas hoje também eu pego mais comerciais que eu acho que tem a ver comigo. O Diego também me ajuda muito nessa parte, assim. E não só andar de skate, mas ter um retorno que possa ajudar a mim e minha família, tá ligado? Tipo, melhorar de vida, assim, né?
3: A vida lá que eu ia aí, no terceiro, aí meu filho tava, fazer uma passagem, fazer um lanche. Meu filho também tava, eu tava. A vida lá ia a pé, dava calote no papel trem. Sempre lá gostou de andar de skate.
0: Acho que

uma inspiração não só por ela andar muito de skate, pela pessoa dela, pela forma como ela se expressa, como ela trata as pessoas. É nítido pra mim que ela é uma referência de ser humano. A galera no Brasil tem um style, né? Um salser muito, muito forte, assim. E eu acredito que as mulheres estão começando a encontrar isso. A gente sempre teve uma orientação de ser mais reprimida. E agora, a gente vê que a gente tem a possibilidade de fazer o que a gente quiser. Não tem mais tanto essa coisa de, ah, skate é coisa de homem, de mulher. Não, é coisa de artista.

0: He's done it. 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

0: Começando o dia aqui, Nazaré, grande parceiro.
1: Vamos fazer o safety do Nazaré Towing Challenge hoje. O mar tá grande, já tem mais de 40 pés.
2: Eu tenho uma paixão, a minha paixão é pelo mar, é pelas ondas, é pela performance.
3: Heading to the water.
2: É pela união das pessoas, pelos amigos que eu tenho. Desculpa, não sei porquê, comecei a me emocionar, comecei a sair lágrimas dos meus olhos, não sei porquê.
4: And Our Lady of Nazaré, take care of us, and we hope everyone will be in home later today. Let's do it, guys. Pay attention and focus on our mission today.
5: Amen. Vamos, amém.

0: Poxa na onda! Poxa na onda, à esquerda!
1: Ao contrário da competição que você vai competir, quer ganhar, quer vencer, e um sai campeão, um sai vencedor, quando eu comecei a ver o cenário da onda grande, todos saem campeão, todos saem vencedores, porque todos superaram.

0: sociedade é de todos, né?
1: Pensei na bateria, hein? O Bombis fez um 7, malandro! Bombis, meu irmão!
2: On the jet ski, they're stoked just to have, you know, to have that. This is awesome, Carlos.
3: I can't wait to see all the footage. All the best waves of the day, all the best maneuvers.
0: A gente precisa também ser egoísta na vida pra gente dar valor a gente, as pessoas darem valor a gente. Mas eu acho que um estágio avançado ainda do ser humano é quando você fica feliz pelo outro.
2: You got pinballed through that section. Miraculously came through unscathed, I think, last season, after he recovered from all his injuries. And you know what? You just can't put that man down. You know, he's a warrior, isn't he?
4: He's fought
2: so hard to be where he is. Andrew Cotton, he didn't get the waves he wanted. And he's been here since the start. He's, you know, done every season here for 12 years. So he knows his wave inside out.
5: Looks like Rafael.
3: Great job.
2: You see it flick, it was a big wave, wasn't it? And then just foamed out. It's absolutely gorgeous out here. The swells are marching through the canyon and we're going over them at a rapid rate of knots.
6: Realmente o crowd na Nazaré tá ficando absurdo, tá sendo um crowd assim emocionante e que tá levando aquela emoção para dentro d'água.
7: Veio leve, veio umas aqui, mais direita. A esquerda tá dando mais voo. A esquerda ela tá meio cruzando, só tá um meio fulão.
8: A direita no pico 1 foi.
9: Vamos. 27 minutes to go, live action here. Guess what? Shumbo is off the rope and on a wave and he hops it. He's dealing with some bumps.
10: Save this frame.
9: Swings off the bottom.
6: Eu já sabia o que eu ia fazer dentro d'água. Eu tava muito pronto pra fazer tudo que eu tinha na minha cabeça. No autocontrole da situação, sabe?
0: Aquilo que motiva este pessoal que está envolvido no processo. Alguns dirão que é fama, glória. Eu acho que é muito mais do que isso. Acho que tem que haver uma coisa intrínseca em ti que te faz estar ali.
11: Atenção, bota já a ser a próxima onda. A próxima onda parece a melhor.
6: E eu só queria que os Cubs chegassem em Nazaré 100% e conseguissem entregar um ótimo campeonato junto comigo.
2: He's definitely making the best. This is the hardest place to surf in Nazaré. You see all those rips and all those sideways.
0: Acho que tem que haver uma coisa intrínseca em ti que te faz estar ali, ok? Porque a fama e glória, essas coisas são coisas exteriores. Agora tem que haver qualquer coisa em ti que te faça sentir confortável e viver aquele momento. E isso não é para todos. O miúdo que tem investido, que é o Tony Laureano, com todo o mérito que tem, é uma coisa que é dele. Qual é a característica que este miúdo tem que lhe permite, o que é que o motiva?
12: It's kind of like sweet bitter feeling, you know. I wasn't sure if I was going to compete, if I was in the contest, if I was on the main list. I don't know what happened, like I had trash or ropes on the propeller of the jet ski. I just felt like huge, huge power going against us.
13: Caiu mal, caiu mal. Ele mergulhou. Oh! Ai!
14: Não.

competição entre o Nick e o Scooby, assim, foi palho a palho. E a competição entre eu e o Clemão, assim, eu acabei sobressaindo mais. E isso fez que a gente conseguisse virar o jogo e sair com essa vitória. Porém, não foi tão fácil como eu pensei dentro d'água. Acabou que a gente teve que ir lutando ali para conseguir aquele score do Scooby. Eu já garanti logo duas notas muito boas no início da bateria. Então a gente ficou 20 minutos com o Scooby na corda ali, tentando entregar uma onda para ele. E era o 6-08 que ele conseguiu fazer, só faltando 5 minutos pro final. E

0: Graças a Deus, a gente conseguiu virar esse campeonato.
1: Muito perfeita aí. Parabéns, equipe.
2: Parece o champion.

0: A gente não pensa muito nos riscos, às vezes, quando a gente vê que o mar tá gigante, um vento horrível, e fala, nossa, pra que que eu vou entrar ali? É por amor, com certeza.
1: Eu lembro quando eu era criança, eu tinha um sonho, eu tinha 12. E teve uma vez que eu sonhei, cara, que eu tava surfando ondas gigantes. Eu não sabia onde era, e tava todo mundo olhando, e eu surfando, e o sonho foi longo, cara.

0: as pessoas da Nazaré que conseguem ir viver por outros sítios que não tenham mar, têm ali uma luta interior grande. Porque, pá, faz parte, né?
1: Na década de 50 e 60 do século passado, fotógrafos reconhecidíssimos em todo o mundo passaram pela Nazaré e levaram uma Nazaré marcada pela tragédia, pela dor.
0: Nazaré é antiga, né? As pessoas, para sobreviverem, ou iam à pesca ou também morriam à fome. Por isso não havia aqui grandes alternativas, né? E aquilo era uma tarefa, pá, que eu considero heroica.
1: Todos nós fugimos um pouco da Praia do Norte. Hoje em dia, todos nós inculcámos e abraçámos a Praia do Norte. Não deixa de ser curioso, que era a praia onde havia ondas enormes, onde regularmente no verão morria sempre alguém.
2: Havia muito esse medo das ondas grandes e esse medo da Praia do Norte. Os turistas morriam a ir lá ao banho e os pescadores que caíssem lá morriam.
3: O mar não tem cabelo. Lá a mamãe não vem. O mar não tem cabelo, a mamãe não vai vir para te salvar. Aqui é um lugar onde tem uma relação com o oceano quase que milenar.

0: quando tu apareces no mainstream do surf a dizer que tens a maior onda no mundo em Portugal, então, mas nós temos Mavericks, nós temos Cortez Banks, nós temos Jaws e você é que tem a maior onda do mundo, mas é maluco.
1: And I remember the first time that I came here, I never wanted to come back afterwards.
2: Mas a areia é aquele lugar que ou você ama surfar mesmo, onda gigante e o frio, ou você não vai conseguir. Você tá morrendo de medo, tá com frio, tá com medo, tá com fome, tá com tudo ali, sabe? Então, aqui não tem ondinha pequena.
3: You want to surf the biggest wave in the world? Yeah, this is where you're going to get it. You can tune up every skill, like, it's always massive. It's the perfect training ground.
4: Não é uma onda perfeita. A verdade é essa.
5: You can't be just a spectator. Nazaré gets you, you know? Feel the wind, the power, the noise of the waves. The wildness of the ocean.
3: It's shifty, it's dangerous.
4: Porque é uma onda com bump, é uma onda grande. Uma onda gigante, é uma loucura. É quase um outro esporte, assim.
5: You respect way more.
3: It takes a huge amount of teamwork and organization.
4: Mas a maioria das vezes não é um surf muito confortável, assim. Não é um surf muito gostoso de fazer. Quando tá grande, liso, perfeito, tem altas ondas.
6: Isto é a minha, do pilado, não é? Que é a ova dele.
7: O turismo subiu, disparou a 200%. Esta gente toda a parte do mundo parece aí tudo. Ali onde eles andam, esquece. Para ali ninguém ia, ninguém era maluco para ir para ali, são eles. O perigo é a profissão deles, com certeza. Digo eu. Aqueles quanto mais querem a ondulação grande, melhor para eles. Agora, é de verão, é de inverno, mesmo com vendaval e com chuva, aparece pessoal na nossa terra. Portanto, disparou mesmo. Mudou a terra,

0: surf na Praia do Norte tem esta característica. As condições mudam rápido, porque o canhão responde rápido aos sways.
1: So this is the point?
2: Yeah, this is the point, right here. This is where all the action happens.
0: Tem no meio do Atlântico aí uns 5 km de profundidade, 5 mil metros. Ele tem ali uma certa rampa e a água, quando vem a correr no canhão, vem mais acelerada e quando chega ali apanha essa rampa. E... tirávamos fotos, eu tenho fotos lá, ainda algumas daquelas máquinas, né, antigas, de preto e branco. Tu olhas para aquilo e pá, isto era grande. Quando vinha mar muito grande, vinha normalmente o quebrar de uma onda que nós chamamos o cerro. As pessoas da Nazaré, na altura, gostavam de ir ali para a frente do mar, ver o mar a passar.
3: Todos os pescadores falavam que era o Cerro Padre. A onda que muitos estrangeiros chamam de Big Mama era como nós falávamos da onda grande que quebrava lá fora, antes de qualquer pessoa vir para cá para tentar surfar.
4: Just make a line. That's where we surf normally, huh?
5: Okay. Mm.
4: We surf out there sometimes a little bit further.
5: That's Big Mama's out there.
6: That's no, a long yeah. time. But yeah.
5: Wow.
6: Yeah,
5: yeah.
2: With the legends.
5: It's coming.
2: It's coming.
1: It's not here, but it will be.
2: It's somewhere around the corner.
5: It's way out there.
7: Mas alguém já dropou a Big Mama?
8: Nunca. Longe. Ninguém está preparado para Big Mama. Pode até ter visto, como eu vi, como o Gert viu, como outros viram. Mas surfar é chegar nessa onda dos 100 pés, tá longe deles conseguirem.
0: Por volta ali de 2009, há a ideia de vamos fazer qualquer coisa diferente. Primeira ideia é um mundial de bodyboard. Zero. Bodyboard, nem pensar. Ninguém gosta de bodyboard. Surge a questão do evento de Tawin, que é o North Canyon. Vai-se bater às portas e as portas, zero outra vez. O que é que a gente pode fazer? Pá, olha, só se convidarmos alguém para vir cá, para tentarmos recolher alguma imagem, para tentar certificar que efetivamente aquilo que nós estamos aqui a ver poderá ter algum tamanho.
9: And they really saw the potential that Nazaré could produce the biggest waves in the world.
3: O meu treinador de bodyboard, que é o Dino Casimir, foi a pessoa que tinha as fotografias, que ele era fotógrafo também na altura, enviava os e-mails a convidar os surfistas para vir à Nazaré, tentar surfar a onda.
0: Com aquela fotografia, se o Dino tivesse ido ao Facebook e apanhava 3 ou 4 e mandava, foi para o Garrett e o Garrett respondeu.
10: I can't get enough of this next video we're going to show you. This is what's trending. Watch this with me. This is breathtaking. This big wave surfer.

0: Com o fenómeno das ondas gigantes, passámos a ser uma marca global.
1: Nazaré é um Everest do surf.
2: Só que Nazaré começou a ter muito destaque todos os anos, não só no mundo surf. E aí, todo mundo quer o quê? Visibilidade.
3: Com a aprovação da comunidade do surf, estava no momento certo para fazer uma coisa diferente.
4: The mayor of Nazaré, he came to one of our events and he told us, look, I really want to bring the WSL events to Nazaré, but the real potential of Nazaré is when it's really giant, really big, so it has to be a tow-in event.
3: Porque se você está ao in, num dia de 15 metros, tu vais para ali na remada e tu não fazes uma onda e estás sujeito a desaparecer. 10 metros para cima, já chega.
5: Estamos diretamente da ilha de Maui aqui com o Big Rider Márcio Freire, que hoje tentou sem colete.
6: Pô, o que rolou hoje foi coisa excepcional, assim, em termos de surf de onda grande, né? Inclusive, hoje tivemos alguns maus momentos lá com a galera do tow. Pô, é isso aí. Instigado pro próximo.
7: O Márcio largou tudo da vida dele pra surfar. Foi um dos pioneiros. Surfar de olhos na remada, todo mundo queria ali fazer tow-in e ele não queria.
8: Eu vi o horizonte todo subindo, brother. Na minha frente, eu falei...
9: Tow-in is surfing with the help of a jet ski. The jet ski helps you to get in the wave, so you don't have to paddle.
10: First, I think tow surfing is a completely different sport than surfing. Oh, it's like cheating within surfing. I'm like, no. Like, in this particular wave, tow-in surfing is the only way you're gonna get into a 7+ foot wave.
2: O surf de tow-in, ele basicamente é um surf muito fácil de fazer. Se eu te ensinar a surfar 6, 8 meses, eu te coloco na Nazaré lá, tu vai pegar uma onda. Só ter disposição. E botar a cara assim pra... botar a cara pra morrer.
11: There's a lot of people that keep paddling. It's amazing, but in my opinion, Nazaré, it's a tow-in mecca, and it's where all the records are gonna be break.
12: And a very warm welcome back to the post-show from the Tudor Nazaré Tow Surf Challenge. Plenty of drama, as we've come to expect down the years from this wave. A lot of incident, and ultimately wrapping up.
9: The Nazaré Challenge is the most important tow-in event for big wave riders.
13: It's an opportunity to compete against the best in the world.
14: Well, there you die.
15: Eu tô pronto para surfar a maior onda do mundo. E o campeonato é diferente, cara. O campeonato é muito mais você com a sua performance.
16: Lucas, he's just a hell man, fixated on riding the biggest waves at the most high performance level imaginable.
15: Eu vejo o Kai, parceiro, meu amigo, meu irmão. Eu vejo o quanto que ele treina, o quanto que ele faz, então eu quero também chegar lá.
17: As forecast. Diz dia 18.
18: É longe, tendo em conta as situações que elas estão a passar.
17: Tenho um evento dia 18, é só para desmarcar.
18: Mas calma, mas ainda estamos muito longe.
19: Ainda é dia 18.
18: Não, e da maneira como as coisas estão, vai.
11: The hardest part of an event.

0: Há pessoas que vêm ver as motas e os pilotos. Até porque quem pilota na Nazaré pilota em qualquer parte do mundo. Há pessoas que vêm para ali e não percebem nada de surf e ficam pasmadas a olhar para aquela massa de água gigantesca, para a natureza no seu potencial ali, com o chão a tremer e aquele som, ok? Não vêm ver surf nenhum, nem estão preocupados. Porque isto não comunica só com o surf. Se comunicasse só com o surf, estavam aqui meia dúzia de pessoas, mas estavam aqui mais do que meia dúzia de pessoas. Olha que faltam 20 minutos para sair, ok?
1: Copiar, copiar.
0: Está tudo bom?
1: Tudo bem, olha, tudo bem, tranquilo.
0: Valeu, tamo junto, tamo junto.
1: Obrigado por avisar.
2: É uma conexão espiritual. Eu acho que a energia de Nazaré é uma energia que está sendo descoberta e que a força dessa energia fascina as pessoas.
3: Foi um chamado de vir para Nazaré. Eu sinto que foi um chamado. Sinto que tô em casa, como se a minha história tivesse aqui. Para mim, hoje, Nazaré está acima de tudo, de qualquer coisa.

0: que eu descobri pessoalmente para mim que fez sentido foi a Trindade da Nazaré. Primeiramente, é o milagre.
1: Lenda da Nossa Senhora da Nazaré, o cavalo vinha com o caçador, o raio de sol faz encadear o cavalo e o cavalo se aperceber uma falésia.
0: O segundo, Forte São Miguel Arcanjo, que é o Forte da Nazaré. E o terceiro, que é o ponto, acho que é o mais forte, é a Onda de Nazaré. A ponta da Trindade é a Onda da Nazaré.
2: Se eles conseguem pegar aquela onda de Itaúim, eu consigo pegar aquela onda de Remada.
3: Se é loucura, aí é comigo. Tu tem que estar disposto a pagar o preço, né? E eu vim preparado pra... pra isso, irmão.
4: Nós temos a noção que mais tarde ou mais cedo vai acontecer uma coisa qualquer aqui marcante. Já em todos os picos já morreu alguém.
5: Personally, for me,
6: the safety team.
5: They're more important than the surfers. The guardian angels. Honestly, not even 10 guys can go there and have the skills to go there. Go there where the shit is happening, you know? On the rocks.
7: Big, crazy A-frame. That's not a great spot to be. And here's the pickup. It's nicely done, Lenny, on the back of the ski. Jumbo getting the gas, just outrunning this one down, literally in the shallow of the rocks.
8: That's very close to the rocks.
7: That was nasty. Those two going down.
9: Here's the backup.
7: This is why we have backup safety. This is being run by Lucas Fink, the Andrade. And he's straight in there.
5: The protocol says that each surfer, they have rescue 1, 2, and 3. The guy that needs to go there first, it's their pilot. Then they have a shadow, a guy hired by each team. And then our safety team gets into the play.
0: Se eu sinto medo, claro que eu sinto medo. Na hora que você tá lá vivendo a situação nua e crua, quando você tá ali e você sabe que tem uma vida que depende de você, meu, talvez uma família, muda tudo, meu, porque o mar lhe dá medo.
4: Esta estrutura tem vindo assim a crescer. Mas nunca vamos conseguir cobrir todas as situações. Há sempre a questão da natureza humana, há sempre outras situações que podem acontecer e nós não nos podemos substituir aos próprios surfistas. Mesmo num dia mais pequeno, pode haver um acidente que seja mortal.
5: An event like Nazaré, every time, every minute, a guy can die.
10: In fact, nobody died in Nazaré, but nobody died yet. If it's happening, it can happen to me, in fact.
11: Maybe it can happen to people that really know the place.
12: What the hell?

0: Ok, levou a roupa.
1: Tipo, entrar no mar horrível, ventando, mexido, só pra falar que entrou. Tipo, não quero ficar me arriscando mais nesses mares.
0: O Scooby, na última onda, a gente remou junto. Daí, a onda meio que começou a quebrar em cima da gente, aí eu puxei já o bico e falei, você não dá, tem um double up embaixo. E aí ele continuou, ele foi, tipo, quando ele desceu, acho que ele foi amassado já em cima da prancha. E aí bateu a cabeça, ele falou, quando ele meteu a mão na cabeça, ele já meteu a mão no buraco.
1: Minha prancha bateu ali, eu caí. Fui engolido, eu não consegui cavar. Fiquei, sei lá, 3 ondas embaixo d'água.

0: Quase morrendo mais de 40, 30 pés, 40 pés, mano. Ventando, chovendo. Que graça teria isso? Pô, o Scooby morreu. Pô, caramba, como? Pô, no mais de 40 pés. Ventando, chovendo, a onda nem era incrível. Imagina, agora morreu no mais de 80 pés. Ou tentando pegar um tubo numa onda de 80 pés. Aí tudo bem, aí a história ficou maneira pra se contar.
1: A gente não pensa muito nos riscos, às vezes. Quando a gente vê que o mato é gigante, um vento horrível, e fala, nossa, pra que que eu vou entrar ali? É por amor, com certeza.
2: Surfista é um cara que é igual o Mombril, cara multiuso, né? Tem que fazer um pouquinho de tudo pra sobreviver. A vida que a gente vive é uma coisa dos sonhos. O bom do surfista brasileiro é o que é o surfista lutador. Foco, força e fé, vai dar certo. Vamos que até o final. O meu maior objetivo, que é ser o melhor do mundo, ser o melhor surfista, é alcançar o nível de surf que eu sonho, né? Que eu almejo. Que eu nem sei, nem eu sei qual o nível, mas eu sei que é longe.
3: Cara do evento, não, não pode, você tinha que ter feito antes, tal. Aí, pô, meus amigos tudo limão, e não. Entrava nas locas, né? Eu tava fazendo a apneia sem saber. Aí descia, segurava a respiração, descia, olhava lá embaixo. E você depois vem pra outro lugar que já não tem aquele mazão, não tem aquelas correntes, aquele vento, aquela downwind, né? Eu fiquei meio assim, mas eu vou voltar a remar, uma hora eu vou voltar. E também eu não tenho ficado...
1: Cara, a primeira vez que eu vi o Marcinho foi 14, no Havaí. Ele é o cara que iniciou a remada lá em Jaws junto com os Mad Dogs.
4: Não, é Mad Dogs.
5: Os locais começaram a chamar a gente de Mad Dogs, cachorros loucos. Porque os caras são malucos, os caras estão fazendo coisa que ninguém fez ainda, que ninguém pensava em fazer.
6: Ninguém quer estar naquela zoninha ali que quebra, tu fica na espuma ali, ninguém quer ficar ali. Ali é terror. Ali tu sabe se tu tá preparado ou não.
2: Agora eu tô packing, vou pro Brasil hoje à noite. Amanhã eu tô em casa com a minha família, com o meu amor, com o meu bebê. Trabalhar um pouquinho, né? Porque essa temporada a gente surfou bastante. Então agora é hora de trabalhar, voltar pro Brasil, fazer algumas missões e ficar esperando esse swell, né? Muito aprendizado esse ano. Muito... Foi uma temporada de muita felicidade. Muita tristeza também. É muito aprendizado.

0: It wasn't that big of a day. It was big, but it was a comfortable day. We were at the harbor and Marcy was there. Like, he paddled in that day earlier and the afternoon session went into the break, and we're like, yeah, of course. Like, how will we not give somebody with that stature right back there? So it was like, when we got there, he had Chumbo like, bro, please get me on a bomb. Like, just please get me on a bomb. He's like, okay. Chumbo told him, Fink was second safety, and I was like third. Like on a very small day, we wouldn't have even needed a second safety. We're coming up, and I'm like, oh man, there's no way he's gonna make that wave, because I already saw him fade aggressively in, and he wanted a bottom turn and just like basically just like stall to the wave. Chumbo was there, and he got smoked. And nobody ever popped up. And I was like, this is like super strange.
1: Marcio Freire has died while surfing at Nazaré, Portugal. The 47-year-old Brazilian was towing in when he ran into trouble. Support staff on jet ski retrieved him, but attempts to revive him on the beach failed. He is the first surfer to die at the world-famous Big Wave Break.
2: Foi insano. Naquele dia ali, foi muito rápido tudo. Eu peguei ele morto. Botei na calha do jet ski e levei ele para a areia realmente morto. Foi uma questão assim de segundos. Se foi a escolha de Deus, o que eu posso mudar? Eu tava ali para fazer o meu melhor, eu fiz o meu melhor. A gente levou ele para a areia. Tentou reanimar, mas em nenhum momento ele voltou. Em nenhum momento ele esboçou uma reação.
3: Márcio Freire foi um professor de muita gente, um ídolo, não só de uma, mas de duas gerações ou mais.
2: Um cara que passou aquela energia boa para muita gente, a simpatia, a humildade.
3: E um dos maiores ensinamentos que ele deixou no seu legado foi que o sorriso no rosto e você estar na água para compartilhar aquele momento com seus amigos é o segredo de um surfista feliz.
0: That wave was his dream wave. Do you let your dream kill you?
2: No mesmo dia que Marcinho morreu, assim, acho que dois dias antes eu tinha descoberto que minha mulher estava grávida. Então foi um up and down muito grande, assim. Mas que foi um aprendizado enorme, com certeza. Oi, meus amores! Que olho inchado é este, garota? Fala pro seu pai.
4: Todo mundo vai morrer, cara. Mas poucos vão morrer fazendo o que ama.
5: You know, what is it that they say? The good dies young, but hopefully there's a better place for them, because he still had a lot of life in him and a lot to still show us in the big wave realm.
0: If I had a choice, like, if I gotta go that way, I gotta go that way. And I would love to go that way. Surfing massive, gigantic, huge barrel somewhere. That'd be amazing.
4: Esse período entre a vida e a morte é o que você vai levar. Você vai levar o quê da sua? Riqueza? Porra, só me faz ir voltar pro mar e falar, cara, vamos representar o Marcinho. Pra cima, pegar mais onda.
6: The ocean who say where and when. You just need to be ready and to take the opportunities.
7: Everyone wants to perform and showcase. You know, that's what we're here, you know?
4: É minha droga essa. A gente tá sempre grato, mas nunca tá satisfeito.
2: Quando eu vejo assim que minha família só aumenta e a minha carreira tá indo pro lugar que eu sempre sonhei e depois de ser o melhor, voltar para casa e ver o sorriso da minha família.

0: nem todos os surfistas conseguem usufruir a 100% dessas ondas da Praia do Norte, que é preciso realmente muita técnica para um surfista conseguir fazer um tubo numa onda de 3, 4 metros apanhada remada.
1: It's a long road. We definitely, there's a lot to learn. Everyone out there at Nazare is, you know, we look up to everyone out there. Hopefully to be out there on a ski with them someday will be, you know, a dream come true.

0: Tá bom, tá bom. Não enche muito, senão depois fica...
1: Ah, está bem, está bem. Eu tenho 20 anos aqui do meu pai. Agora sempre fui assim meio irrequieto. Ah, puta, foi na mão. Ah, caralho. Já quando era criança sempre fui assim um bocado irrequieto. Os amigos do meu pai deram uma alcunha de umas 30 paradas de maçãs. Numa onda só lixei o ombro e o joelho e 3 meses fora d'água. E voltei a fazer tobinho agora, esta semana. Lesionaram-me, obviamente, que me assusta. Acho que assusta a qualquer pessoa. Mas a verdade é que o desporto que nós fazemos faz parte.
2: Força, Tony, bora.
3: Acreditar que é seu, acreditar que merece, acreditar que é possível, acreditar que está no caminho, gratidão, agradecer, tudo. Os pensamentos tornam-se coisas. Aquelas coisas que as mães dizem.
4: O que é que nós, pais, fazemos pelos filhos? Fazemos tudo. Damos a própria vida pelos nossos filhos, certo?
5: Há que eu disse, eu devia usar aquela pipa-cola...
6: Que é dourada, tá bom.
5: Marizinha da mãe.
7: Ô, Antônio, olha lá. Olha lá, tentar onde estão os barcos, olha o tamanho dos barquinhos perto deles.
5: Bem, eu não quero saber, eu quero que alguém me tire o carro, que me vire o carro para cima, que é para eu arrancar só.
7: É grande. Eu não quero carro conduzir sozinho também.
5: Queria que alguém conduzisse o carro até à escola com a China, que não me apetece conduzir.
7: Olha, isso é grande, Antônio.
8: Não me apetece conduzir, por isso não conduz.
7: Olha, isso é grande.

e me deu mais força para continuar. No passado, eu peguei uma de 50 pés, 15 metros. Meu foco é tentar pegar uma maior que ano passado. Tô vivendo o que tá acontecendo lá dentro e esqueço aqui fora. Então isso é importante. Muita gente pergunta, tu não tem medo do mar? Não, eu tenho respeito pelo mar. É diferente. O medo, ele vai te manter vivo. Mas tu tem que ter o respeito pelo mar. Se vou conseguir, não é qualquer condições que tu pode entrar no mar. Mas eu sempre tô em busca de desafio.